Oh, Senhora Aparecida, que por Deus foi escolhida a padroeira do Brasil. Em todos os lares é adorada, entre as folhas conservadas no manto azul cor de anil. Desde um palácio enfeitado até um rancho abandonado lá nos confins do sertão, existe a imagem querida de Nossa Senhora Aparecida dando a sua proteção. És a luz dos viajantes que estão indo lá distante, com o coração assim diz: ô, Senhora Aparecida, olhai a minha mãe querida que está bem longe de mim. Um prisioneiro fechado, vendo o céu por entre as grades, lembrando o destino seu, diz com a voz comovida: ô, Senhora Aparecida, perdoai os erros meus. O navegante isolado, sobre os mares arrastados pela fúria de um turfão, só em teu nome bendito, que é a esperança dos aflitos, ele encontra salvação. Quantas mães, junto aos bercinhos, vendo morrer o filhinho, o seu santo nome ela chama. E a Senhora Aparecida devolve de novo a vida do filhinho que ela tanto ama. Um doente agonizado, quando seus olhos parados, cobrindo de um branco véu, chamando o seu nome santo, envolvido no teu manto, ele subirá para o céu. Eu, sendo um simples artista, à procura de conquista, vou pela estrada da vida e levo comigo a confiança, a imagem da esperança de Nossa Senhora Aparecida. Quando encontro algum fracasso ou dominado pelo cansaço, eu aperto a sua imagem e a minha fé decidida na Nossa Senhora Aparecida de novo me dará coragem. Ô, Senhora Aparecida, tu és a estrada florida que nos leva aos pés de Deus, porque todas as estradas se encontram na encruzilhada que é a cruz dos braços seus. É por isso que nossa gente, raça sublime e valente, por ninguém será vencida. Porque com fé te adoramos, em nossas preces te amamos, ó Senhora Aparecida. Ó Senhora Aparecida, mãe querida que nos protege a vida inteira, ajudai o nosso Brasil, deste povo varonil, desta terra brasileira. Uma salva de palmas à padroeira do Brasil.

dia, gauchada! Bom dia, gaúchos e gaúchas de rincão, rincão de pago em pago de todas as querências. Bom dia, essa gauchada aí que estão levantando, outros que estão levantados, preparando seu chimarrão, outros tomando chimarrão na beira do fogão a lenha, a lareira. Bom dia a toda essa gauchada aí, a cada lado do Uruguai. E bom dia a toda essa gauchada lá do Brasil fronteira. E a partir de agora, gauchada, temos com as porteiras abertas do Matião do Saudade. E Deus de agora, Matião do Saudade, deseja um feliz Dia dos Pais aqui no Uruguai. Para todos os papais aí do Uruguai, todos os pais gaúchos. Aí um feliz Dia do Padre, para todo o papai, para todo o padre aí no Uruguai. Uruguai hoje é um dia especial, muito especial, Dia dos Pais aí. Feliz Dia dos Pais para todos aí, então. E vamos abrindo as porteiras do Matião do Saudade, gauchada buena, agora das 8 às 11 da manhã. E já vamos abrir aqui uma música do Maitaca, Orgulho de Ser Campeiro. Já vou mandando lá pelo PTG Chaleira Preta, que tá a dona Ivone lá, e o Catito na escuta. Já vai para eles, a Franciane deve ter chegado, já a Franciane por lá. Já vai para eles que estão lá ativando hoje com o Mocotó, o grande Mocotó, pelo Chaleira Preta, gauchada. Hoje vai estar frio e vai estar buenaço o Mocotó. Hoje sim, vocês vão ver, né, que vai estar de fundamento. Bueno, e essa música eu vou mandando lá pro Maldonado, pro meu amigo Mário, que tá na escuta com a cachorrada, Mário. E pro Mário aqui no Minuano também. Um abraço para vocês aí, um bom dia. E daqui a pouquinho voltemos. Vamos de Maitaca? Orgulho de Ser Campeiro, Matião do Saudade, tchê!

0: Luciano, amiga, aqui temos uma tchando saudade, aqui tomando um chimarrão aqui pela 101.5, Integração Aceguá, gauchada. E agora vamos aqui e com outra música com Berenice Azambuja. É disso que o velho gosta, tchê. E já vamos aqui, mandando aqui para este áudio que nós mandaram.
1: Bom dia, Osmar, e técnica de som, não sei se é a Vicky ou a Paula. Osmar, hoje eu fiz todo o seu programa para a Vitória e toda a sua turma. E ontem jogaram 33, ganharam 1-0, mas ganharam, tá? A música fica a seu critério. E parabéns para ela e para todos os colegas, para todo a Tchana Serrolaro, tá? Para mim é um orgulho muito grande ver minha filha nessa etapa. Ela ama o jogo. Muito obrigado e a música fica sobre terra, tá, Osmar?
0: Bueno, Cláudia, tá? Vai aí, Berenice Azambuja, então, para eles aí. Já fica todo o programa aí dedicado a eles aí. Então, vai para ti aí. E o José. E já vai aí pro meu amigo Juanco aí, com a Marilene aí. Que tá aí, eu tomando chimarrão, Jorge, passei aí, não tem vício, velho. Tá na beirada do fogão ali, tomando um chimarrão aí, Jorge. E já vai ali pro Paulo ali, o Luiz também, que deve estar aí por as grotas aí também, tomando um chimarrão, alambrando, né, tchê? Mas hoje é domingo, hoje não é dia de alambrar, né? Vai pro Mário Pérez aí, pra todo esse pessoal aí, vai ali pro seu Inaldes ali, que esse dia encontrei o Fernando. Vai pro seu Inaldo, vai pra ti, Fernando, aí, toda a família aí. Aí do seu Inaldo já vai essa música aí. Vamos torcer! Com Berenice Azambuja, tchê. É disso que o velho gosta. Neste torrão gaúcho, gauchada buena. Neste rincão dos quatro pampa. No meu céu anil, e daqui a pouco eu voltei pro gauchada buena.
2: E com vocês, Berenice Azambuja.

puxando amiga que temos um batendo saudade aqui, tomando um chimarrão aqui, pela rádio aqui. E temos aqui com o nosso programa aqui, matando saudade neste céu anil. E agora vamos com uma mensagem que nós mandaram aqui, pelo matando saudade aqui, diz na mensagem. Aqui, não deu pra entender direito a mensagem, Chiru velho. Ele botou assim: bom dia, Osmar. Passa Chiru o gaúcho nos pelego. Não dá? Não dá. Graças, César. César Maciel. Foi quem mandou. Vamos mandar então com gaúcho da fronteira. Nos pelego não vai dar. E aqui outra mensagem aqui que mandou lá da estância do Casco. Meu amigo Gustavo Ferreira, Chiru velho. Bom dia, Gustavo. Um abraço tamanho do Rio Grande do Sul pra ti e a família, hein, Chiru velho. Um abraço, carinho meu, da Ivone. Aí da toda a parceria do PTG Chaleira Preta pra ti, Chiru velho. E ele manda aqui dizer mais aqui uma cartinha pro Matiano Saudade aí. E diz na carta aqui, ó: bom dia. Bom programa. Manda um abraço pra meus amigos lá em Santa Catarina. Aí, ó. Como é? Aqui diz assim o nome das pessoas, diz Magnus, né? Manaus, não, e Manaus, Ditamar, uma coisa assim foi que ele botou, Ditamar, e Roberto, lá em Santa Catarina, e para os amigos do Gustavo Ferreira, mandando para esses amigos aí, então se dá o Roberto e o Ditamar. E Manaus, lá pro Manaus também tá mandando um forte abraço, meu amigo mandou aqui. Bueno, Gustavo, igualmente pra vocês aí, Gustavo. Bom dia, bom fim de semana, Gustavo. Bueno. Vamos de música, Tosse. Uma música do Gaúcho da Fronteira. Nos pelegos não vai dar, tchê. E daqui a pouquinho voltemos. Neste torrão gaúcho no meu céu, anil, gauchada buena.

gauchada amiga, aqui temos no Rincão dos Quatro Pampas, matando saudade, tchê. Que sofrimento pra ser velho sem as tampas do joelho, hein? Nos pelegos não vai dar, não. Pá, tem vergonha pra China, não. Mas às vezes, xingu velho, hein? Um sofrimento largo sem as tampas do joelho. E, ué, algum outro jeito deu. Vamos lá, doce de música, doce. E agora vamos com a música do saudoso Gildo de Fleita. Passo da Areia, o Gildo de Fleita. Quero oferecer ali pro meu amigo, meu colega, rapaz, ali no quiosco da Piedra, o Piedra, o Pedro, aí. É pra ti, Pedro, essa música aí, Pedro, tá? Essa música aí com Gildo de Fleita no Passo da Areia. E já vou oferecer pra todos os pais no lado Uruguai aí, para todos os papá, aí por Uruguai adentro, tchê. Pra todos os padres. E aqui pro Aceguá, aqui já vou mandando ali pro seu Lauro ali, vou mandando pro seu Lauro ali, ó. Vou mandando pro Bariloche. Vou mandando aí. Estão na escuta do Matiano Saudade, né, tchê? Mandando pra todos os pais aqui pro Aceguá aqui, né? Mandando pra essa gauchada aí, então. Bueno, e já vai. Essa música já quero mandar de aniversário pro meu amigo Tchete, que teve de aniversário. Um feliz aniversário, Tchete. Prepara um parabéns aí, Vitória. Um parabéns gaúcho aí. E vamos largar pro Tchete e meu amigo Laurindo. Bom dia, Laurindo. Bom dia, Tchete. E quero oferecer para esses dois amigos meus aí, e essa música do saudoso Gildo de Fleita, um parabéns gaúcho, e no Passo da Areia aí, vai para esses dois gaúchos tal aí também, que temos mandando aqui pela rádio. Mano, vamos de música, Tonce! Temos pronto já com a música Parabéns, ó, é Vitória, ligeiro no gatinho aí, a Vitória aí. Mano! Vamos, daqui a pouquinho voltemos neste Rincão dos Quatro Pampas, no meu céu, anil, nesse torrão gaúcho, gauchada buena.

gauchão, amiga aqui, temos pelo programa Mateando Saudade. Vão se aproximando, vão puxando um banco, vão sentando, vão mandando a sua mensagem, vão preparando seu chimarrão e vão mandando aqui pela 101.5, que é o Mateando Saudade. E agora vamos lá para aquelas querências, aquelas bandas do Rincão do Quatro Pampa, Lata, aquelas bandas da Lata. O tio Delvair mandou uma mensagem, o vô da Vitória aqui. O tio Delvair da Vitória está mandando um beijo e um abraço para o senhor aí, tá com saudade do vô. Aí a Vitória, não é a Vitória? Olha aí, ó, tio Delvair. E aí, tio Delvair mandou uma carta mandando dizer aqui para, aqui pelo Matinho do Saudade aqui: bom dia, amigo, buenas o programa, quero escutar Tropeiro Velho com Teixeirinha. Olha aí, tchê. Já vão mandando lá para aquelas querências da Lata, aqueles rincando quatro pampos, que é o Matinho do Saudade lá, visitando a Lata. Aí pela integração 101.5. E essa música que a gente chama ali pro PTG Chaleira Preta ali, que estão sintonizados, agorizado ali, escutando o Mateando Saudade. Já vai ali pro um Pedrinho ali. O vô tá mandando, filho, música pra ti aí com Teixeirinha, Pedrinho. Aí pra ti, vê. Aí Bernardo, a Gorda. Aí, e o Jonas. Aí pra minha esposa Ivone, o Catito, que tá por aí também. Não deve ter mais gente por aí, não é, tchê? Já vai pra toda essa gauchada aí. E já vai ali pro Fogo de Chão ali. O Fogo de Chão ali, que tiveram de baile a noite passada aí. E estão ali pro rancho ali. Já vai pra todo o pessoal do Fogo de Chão ali. O Eduardo ali, que é o patrão, toda a família ali. E todos os integrantes ali do piquete. Vamos de Teixeirinha, doce! Tropeiro Velho! E daqui a pouquinho voltemos neste céu anil, gauchada buena.

Gaúchão, amiga, aqui temos no programa Matando Saudade, tchê. Prepara o teu chimarrão, você é prochegando. E vamos até às 11 da manhã aqui, Matando Saudade, aqui pela 101.5 Gaúchão. E agora uma música que quero oferecer, um gildo de fleita, faca prateada. Quero oferecer ali pra Dona Santa e seu Daniel, aí. Um feliz dia dos pais, seu Daniel, pro senhor aí. E um bom dia, Dona Santa, pra senhora aí. Vai pra vocês essa música aí, pra todos os pais do Uruguai. Hoje é um dia muito especial aí pro Uruguai aí, pessoal. Aí pra essa gauchada do Uruguai, dia dos pais aí, já vai. Essa música aí pra todos os pais aí, pra vocês. Especialmente aqui, Matheus Saudade tá mandando aí pra seu Daniel e Dona Santa. Ali vai pro tio Omar, já mandando pro tio Omar, ali também, o Gário, o Pisca, ali o Glaco, ali o Comendouro, ali a toda a família, toda essa gauchada que está na escuta do Matando Saudade, vai para toda essa gurizada aí, então, tá? E essa música já vão mandando ali também, ali pro Ferramenta, vou mandando ali, vou mandando pro Magalha, Nílbia, Matias, Asnaína, toda essa gurizada que está sintonizada no Matando Saudade, tchê. E já vai pro meu amigo Cavalo, tchê. O amigo Cavalo, que tá na escuta. Bom dia, meu amigo Cavalo. Vai pro Javali. Bom dia, Javali, a turma. E o Bigote, Luiz Mário, toda a turma aí. Vai pro Pedrito Arce aí. Vai pro meu primo Carlito, tchê. Bom dia, Carlito. Como tá, meu primo? Pra toda a família aí. E já vai pro meu amigo Beto Cadela, rapaz. O Beto Cadela tá na escuta do Matando Saudade, tchê. E o Porco Javalina por a Casa Pérez, vou mandando também. Bom dia, Porco. Bom dia. Como temos por aí, Chiru Velho? Vou mandando pra toda essa gauchada aí, tá, tchê? Toda essa gurizada aí que estão sintonizados. E o amigo Cuca. Vai pra família aí, o amigo Cuca também, tchê. Bom, vamos de música com Gildo de Fleita, Faca Prateada, e daqui a pouquinho voltemos nesse torrão gaúcho, gauchada boa.

gauchão, amiga, aqui temos um matando saudade aqui, prepara teu chimarrão, você aproxegando, gurizada, você aproxegando que nós vamos até as 11, aqui com o matando saudade aqui, tchê. E agora mandou aqui uma fã do programa, essa é fã do matando saudade, não, é fã, diz que ama o matando saudade, seu Devaí, vai ficar com ciúme, não, sabia, Vitória? Seu Devaí vai ficar com ciúme da Cleusa. A Cleusa ama o Matinho de Saudade, não é, Cleusa? Ei, amiga Cleusa, aí manda uma carta aqui dizendo pro Matinho de Saudade: bom dia, seu Osmar e Ivone, demais participantes desse maravilhoso programa. Sou muito fã, gostaria de ouvir. Olha, é por isso que eu tô dizendo, ela ama esse programa, hein? Não vai ficar com ciúme, tio Devaíra, aí, tá? Mas ela ama o programa, tio Devaíra, e fiquei bem claro. Uma música linda do Teixeirinha para mim, o Devaíra e demais amigos, e agradeço se atendida. Bueno, vai ser atendida, dona Cleusa. E vou rodar uma música por primeira vez aqui no programa Matando Saudade, dona Cleusa. E o nome da música é Rio de Água Teixeirinha. Como rodando aí, vai para vocês aí. Trouxe para todo o pessoal na lata aí, tá? Para toda essa gauchada aí. Primeira vez que vamos rodar uma música do Teixeirinha no Matando Saudade, Rios de Água. Bueno, vamos abrindo as porteiras do Matando Saudade. E daqui a pouquinho vou terminar esta querência neste meu céu anil, Matando Saudade, tchê.

gauchada amiga aqui, temos no Matinho do Saudade aqui todos os domingos das 8 às 11 da manhã, gauchada boina. Neste rincão dos quatro pampas, neste cheiro de galpão. E agora quero mandar um bom dia lá pro Taquarembó. Taquarembó. Que agora, semana que vem, dia 3 ou 4, se não me engano, meu neto tá de aniversário, Matheus. Quero mandar uma música pro meu neto Matheus aí e meu filho Luciano Silveira, que é dia dos pais no Uruguai. Quero mandar especialmente para eles aí, tá? Mandaram aí e quero a Vitória preparar um parabéns aí para ele. E aí meu filho mandou aqui um áudio aqui, mas não sei se eu posso aguardar o áudio que ele me mandou. Bora, meu filho. Que Deus abençoe vocês aí. Um feliz dia dos pais. Matheus, meu neto, vovô te ama, filho. Ama vocês. Quero mandar uma música pra vocês, os dois aí. E se Deus permitir, vamos ver se vamos visitar vocês aí. Tá, meu filho? Bora, filho. Pai ama vocês aí, tá? Vovô te ama, Matheus, tá? Beijo pra todos aí. E vamos rodar uma música aí, trouxe com Maitaca, pedido de um pai para filho. Aí vai pra vocês aí, tá? E já vai pro pai da Evin aí também, que é dia dos pais. Feliz dia do padre, viejo, para vos aí também, tá? Vai a todos os padres aí por Uruguai adentro, da Quarembó, aí mandamos, tá? Vamos, torcer um Maitaca, um pedido de um pai para filho. E daqui a pouquinho voltemos, gauchada buena, neste rincão dos quatro pampas, gauchada buena.

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Bueno, vamos ter música? Vamos aqui com um, que nós mandaram aqui, vamos ver que nós temos aqui, que mandaram umas cartinhas aqui pro Martinho do Saudade, tchê. E vamos ver o que tem a dizer aqui. Nós manda aqui, e aqui o Eduardo Ferreira. Bom dia, Eduardo Ferreira. E manda dizer Eduardo Ferreira aqui uma cartinha pro programa Martinho do Saudade. Bom dia, estamos na escuta

0: manda aqui também um bom dia, Osmar. Passa a música Palian Kainá, que esteve de aniversário ontem, tá? Um aninho aí nos mandou, tá? Aí tá Lauri e do Jean. Grande abraço da Bia e do Dalmiro. Bueno, igualmente, da Bia, pra vocês aí, pra ti, o Dalmiro. Aí temos de Mocotó lá, pessoal. Temos de Mocotó hoje lá pro rancho lá, aí, avisando aí, tá? E já vai aí pro meu amigo Chiru, velho, também, que semana passada teve de aniversário. 80 anos, esse gaúcho Taura, né, tchê? Vou mandando pra ele aí, toda a família, tá? E já, aqui já vou mandando, que é Cláudia Pérez, nas pedras aqui também.
1: E também, Osmar, eu quero... Eu e a Vitória queremos oferecer uma música com você, pro Dia dos Pais, pelo seu gachego, pro Mário Rodrigues, o Sandro, o Pato, esses são castelhanos, né? O José é um pouco lá do Boca, nós vamos ele do Uruguai, agora ele está no Brasil. Mas também oferecemos uma música para todos os pais lá do Uruguai. E também para minha irmã, para Mari Pérez, que dia 15 é o aniversário, tá? Obrigado, e mais uma vez a música de Descritério.
0: Bueno, gauchada amiga, bueno, estamos aqui pelo programa Machando Saudade. Mais uma vez, quero rodar essa música, quero oferecer pro meu filho, Luciano, que tá lá pro Tacuarembó, escuta com meu neto, Matheus. E vai já ali pro sogro dele, que é o Feliz Dia dos Pais, o William. E mandemos lá pro, também pro avô da Eve, mandemos, que é pai também, vou mandando também pra eles também, pra todos os padres aqui lá do Uruguai. Para ali, para Carneceria do Salso, Feliz Dia dos Pais. Já vamos mandando com Pepe Guerra, Gateado Viejo, no Los Mareño, com Gateado Viejo. Aí, Carneceria do Salso, mandando para todo o personal de Nobria, aí pela 28, mandando, pela Mina, mandando lá por Paso de Melo, mandando San Diego, Mangrullo, toda esa gauchada, a todos los padres, un feliz día del padre, Melo, 33, mandando acá por, allá por Maldonado, quiero mandar por mi hermano Adam Silveira, feliz día de los padres, y Mario Lucas, feliz día de los padres para ti, Mario, y 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Bueno, vamos abrir las porteras de Machão Saudade y vamos con Los de Mareño, Gateado Viejo, y de aquí a poquito voltemos en esta querencia amada gauchada, bueno.

aí, Patrício veio chegando de uma longa jornada, hein? Matildo, saudade. Vamos lá, Matildo, saudade. Vamos tocando aí, que o pessoal tá mandando mensagem. Vamos mandando, hein? E quem manda aqui pelo Matildo, saudade? Quem será? Minha amiga Loracite. Bom dia, minha amiga Loraci. Bom dia, Mário. Bom dia, Barrio Industrial. Como estás, Loraci? E Loraci mandou uma cartinha aqui pelo Matildo Saudade, tchê. E diz na cartinha aqui, ó. Bom dia, Osmar. Gostaria de oferecer uma música para todos os pais. Também para meu vizinho. Mas quem será o vizinho da Loraci, tchê? Não será o tchê, tchê? Deve ser o tchê, tchê. É o vizinho da porta mais... ali que ela tem ali o Tietê, não é? É o Tietê mesmo, ela botou aqui, meu vizinho Tietê, que tá de aniversário hoje. Uma música cantiga de esperança com a Adair Freitas. Loura, assim, assim, aqui, Tietê. Bom, eu já tinha mandado, Tietê, pro meu amigo Tietê, o Laurino, já tinha mandado uma música de aniversário e um parabéns, já mandei, mas mais uma vez, parabéns, Tietê, pelo teu aniversário, meu amigo. Que Deus te abençoe, que te ilumine sempre. Esse gaúcho tardo que tu é, tchê. Que Deus te dê bastante saúde e que Deus te ilumine a pessoa que tu é, tá, meu grande amigo? E pro meu amigo Laurindo também, um abraço pro meu amigo Laurindo, feliz aniversário também, esse grande amigo também. Parabéns, Laurindo, que Deus ilumine teus caminhos também. E o meu neto Matheus, que agora semana que vem tá de aniversário, que Deus ilumine aí os caminhos do meu neto aí, que Deus abençoe esse fofura do vovô. O vovô te ama, filho. Beijo aí, Itaquarembó, pra vocês aí. Bueno, vamos todos com o Adair de Freitas. E daqui a pouquinho, e prepara teu chimarrão, vamos se aproximando, gurizada. Um bom dia, quem tá levantando, bom dia quem levantou. E daqui a pouquinho, voltemos, gauchada buena. Nesse meu céu, anil, Matildo Saudade Tchê.

Gauchada amiga que temos no Mateando Saudade, prepara teu chimarrão, você aproximando, puxa um banco, vou sentando, vou virar um fogão além, vou virar uma lareira. E agora já vou mandando uma música lá pro Tacuarembó, lá pro meu neto Matheus, que tá na escuta com meu filho Luciano, a Eve, os pais da Eve, aí. E vou mandar uma música pra ele bailar aí, Matheus. Aí, a mesma música que o vovô te mandou outra vez, te mandou, tu bailou, filho. Lariscona, com Pepe Guerra e Lucas Hugo. E essa música nós vamos oferecendo ali pro Charito ali, vai pro meu amigo Charo, a dona Amara, aí, a família toda, e vai lá pra todo o pessoal de Pedras Altas, lá, que a dona Amara sempre tá mandando lá pro pessoal de Pedras Altas, ali já vai pra toda essa gauchada, tá, gente? Já vamos mandando aí, tá? Bom, vamos abrindo as porteiras do Mateando Saudade, e daqui a pouquinho voltemos neste rincão dos quatro pampas. Lá na escola, neste rincão dos quatro pampache, Mateando Saudade, e já vai ali pro PTG Chaleira Preta, pessoal, um grande mocotó, pessoal. Hoje é o meio-dia no PTG Chaleira Preta. Hoje tá frio, tá bom pro mocotó. O mocotó dá aquele de arrepiar os cabelos, de tirar o casaco, né? Dá um calorão, é o Zulif, não? E aí quem precisa de um calorão, você aproxime pra lá comer um bom mocotó. No rancho lá, né? Chega a sair faísca. Aí no Mocotó não é a dona Ivone, não é a Franciele. Oi, coisa boa aí pro meu PTG Chaleira Preta, tchê. Vai pra vocês essa música aí também. Bom, daqui a pouco voltemos com a Gauchada Buena.

Chala, amiga, aqui temos no Matiando Saudade, tomando um chimarrão aqui pela rádio, tchê. E aí, espero que a Cauchada aí esteja tomando um bom chimarrão também e que mande mensagem para nós aqui pela rádio, tá? E agora eu vou com uma música aqui, outra música que não foi rodada nunca aqui pelo programa do Matiando Saudade, o Teixeirinha Triste Milonga. Aí tem uma música aí que é a primeira vez que estamos rodando aqui pelo Matiando Saudade, né, tchê? Vai aí, vamos de música com Teixeirinha Triste Milonga. E quando volta e recomeça.

Gauchada amiga, aqui temos no programa Matiando Saudade, prepara teu chimarrão. E você prosseguindo, Guizada, você prosseguindo aí, que vamos até as 11 da manhã aqui em Integração 101.5 Aceguá. E agora umas cartinhas nós mandaram aqui pelo Matiando Saudade, diz numa cartinha aqui, ó: bom dia, locutores. Se pode, me passe uma música para Jasmine Sousa, que teve de aniversário ontem, fazendo 18. Tudo no programa para ela, Jasmine Sousa. Depois outra cartinha que diz: buenos dias, me passe uma música com Gilberto Gomes, velha tapera, para mim, Cecília Duarte. E depois outra cartinha mais aqui, diz assim: ó, bom dia, como estão? Sou de Passo do Hospital, desearia que me passara um saludo para mi esposo Marcos, por ser el día del padre. Los saluda Máxima, gracias, Máxima Suárez. Bueno, un feliz día de los padres ahí para Marcos, ahí Paso del Hospital. Feliz día de los padres ahí, para todos los padres ahí por Paso del Hospital. Ahí está, Pichadero, Río Negro, saludo grande. Y para vos, Máxima Suárez, para cariño aquí de Matiando Saudades. Bueno, gracias por comunicarte acá en el programa Matiando Saudades, que estamos todos los domingos de las 8 a las 11 de la mañana, acá Integración Aceguá 101.5. Bueno, vamos de música con Gilberto Gómez, Velha Tapera, y de aquí a poquito voltemos de ese torreón misionero, gauchada buena.

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1: Bueno, gauchada amiga, aqui temos o nosso rincão dos quatro pampa. Este céu anil que é o Aceguá, fronteira Brasil-Uruguai, gauchada. E agora vamos com uma música aí do Maitaca Cadela Baia, tchê. Vamos oferecendo lá pro Parque Gaúcho, lá pra todo o pessoal ali que tá no Parque Gaúcho, ali no PTG Chaleira Preta, ali pro Galpão de Pedra, tá ali o Baixinho, tá por ali, com família, o Edinho, vai pra eles, vai ali pro PTG Fogo de Chão, pra toda essa gurizada que tá aí pelo parque aí, já vai essa música aí. E ali o PTG Chaleira Preta ali, vai pra todos ali, meu amigo Catito que tá por ali. Catito, tem vanda na lareira ali, na tia. Não deixa faltar lenha aí, Catito. Que fique calor aí pro pessoal, que hoje é um dia frio, né, tia? Dia frio vai estar bom pra esse mocotó. Hoje esse mocotó, hoje vai fazer sucesso aí pelo PTG Chaleira Preta, não. 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E já falando em tradição aí, já vai faltando um mês e pouco, pessoal. Aí pra Semana Farroupilha vai se aproximando aí. Vai se aproximando a Semana Farroupilha aí. E amanhã já vai ter o Ricardo ali, o Douglas ali pro parque ali, fazendo o exame dos cavalos, pessoal, tá? Avisando vocês aí, se preparem os seus pingos, os seus cavalos, e vão se aproximando ali pelo parque, que vai estar o Ricardo e o Douglas ali, tá? Já vai pra ti, Ricardo, aí com a Ana, essa música, vai pro Douglas também, família, aí, um bom dia a toda essa gauchada. E daqui a pouquinho voltemos neste cheiro de galpão, gauchada boa.
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0: chegando. Bueno, gauchada amiga, aqui temos o Matiando Saudade aqui na 101.5. A integração Aceguá. Matiando Saudade, todos os domingos, gauchada buena. E às 8 da manhã, às 11 da manhã. Todos os domingos aqui pela 101. E agora vamos comandar um áudio aqui que nós mandaram.
1: Bom dia, bom dia. Será que pode passar uma música de César Oliveira e Rogério Melo? Depois da lida, pra escutar aqui na Estância da Invernada, pra Montrigo.
0: Bueno, bom dia, a Estância da Invernada aí, pra gauchada aí. Feliz Dia dos Pais aí pra vocês, Chino Velho. Aí, Ramon Trigo. Bom dia, Ramon Trigo. Bom dia, meu irmão Evel Aparicio. Bom dia, família. Como andam? Andam bem? Bueno, vamos então, sim. Aí com uma música lá para aquelas bandas. Flá de Muerto. Mandar para todo o pessoal de Flá de Muerto aí. Para toda essa gauchada. Feliz Dia dos Padres, Flá de Muerto. Bañado de Medina. Um feliz Dia dos Padres também. Para toda essa gauchada. Bueno, vamos de música e daqui a pouquinho voltemos neste arrancão dos quatro pampas. Neste torrão missioneiro gauchada buena.

0: gauchada amiga, aqui temos pro programa Matando Saudade, tomando um chimarrão. E agora vamos escutar um áudio aí que mandou a dona Mara aqui no nosso programa.
1: Bom dia, seu Osmar, bom dia a todos os componentes dessa rádio. E um feliz dia para você, seu Osmar, que você é portunhol e você é castilhano. Aquele abraço para você e seu irmão que estão lá longe daqui. Aquele abraço, dia dos pais, que passe bem. E siga essa rádio, porque toque para frente. Eu já vi que você comprometeu nós. Muito obrigado, Charo, Charito, todos os pais. Muito obrigado. E eu quero que você passe a música, o boliche do Charo, para ele escutar aí. Se Deus quiser, que temos ele quase, quase caminhando. Babá especialista, trouxe de lá de Porto Alegre, um babá, veio para me ajudar a cuidar enquanto o Charito estiver operado. Aquele abraço pro Fábio, para todos os castilhanos.
0: Que bom, dona Mara, que bom que tá se recuperando o amigo Charo aí. Que bom, tem que ter fé em Deus que tudo dá certo. Fé em Deus dá tudo certo. Um abraço para ti, dona Mara. Para ti, meu amigo Charo. E obrigado, dona Mara. Obrigado por dar o retorno pra gente aí quando a gente manda um saludo. E obrigado por esse retorno, porque às vezes a gente manda um saludo pra muita gente e ninguém retorna dar um saludo pra nós aqui pela rádio. Eu lhe agradeço. A senhora é um exemplo aí de um retorno pra aqui pro programa Matando Saudade. Muito obrigado, dona Mara, pelo retorno. A gente manda um saludo, que bom que a senhora nos retorna, nós dando um saludo também aqui. Muito obrigado mesmo. Bueno, vamos de música com o boliche do Charo. Aí pro meu amigo Charo, que tá sintonizado tomando chimarrão na escuta do programa, né, Charo? Bueno, Charo, feliz dia dos pais pra ti aí. Pra ti também, meu amigo Charito.
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0: Puxando, amiga, aqui temos o programa Matiando Saudade aqui. Programa de todos os domingos, das 8 às 11 da manhã. E agora vamos com outra música aqui, do Índio Cepé, Sistema da Fronteira. Ofereceu pro meu amigo Barinote, a dona Joana, a Neca. E essa música já vou oferecendo ali, pra Linara, Bonifácio, vai pra minha sobrinha Julinha ali, vai o Diego. Escuta, bom dia pra vocês aí, mandando pra toda essa garotada aí que tá sintonizada aí, tio Matheus Saudade. Já vai essa música mandando ali pelo Mimano, pra todo o pessoal do Mimano, aqui na Sanga do Peixe, pra todo o pessoal, vai ali pro leiteiro Luiz Mário, nosso leiteiro que há muitos anos, né, de tradição, de família, já é uma família, Luiz Mário já é uma família, já. Vai para a mãe dele, que está na escuta do programa, para todo o pessoal aí da Sanga do Peixe. Já vou mandando, né, tia? Vou mandando para a Colônia Nova, para todo o pessoal da Colônia Nova. Vou mandando para toda essa gauchada. E vou mandando ali para o Vilei, a Carmen da Santa Vitória, todo o pessoal da Santa Vitória aí. Já vou mandando para o Preto, a Mercedes, seu Adão, a Cleusa. O seu Adão não mandou mais nada para nós, o seu Adão. Aí eu vou mandando pro, ali pro Vitor, ali que tá na escuta, todo o pessoal. Vamos de música, torce, com Índio Cepé, Sistema da Fronteira, gauchada buena. E daqui a pouquinho voltemos neste cheiro de galpão, neste rincão dos quatro pampache.
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gauchada amiga que temos matando saudade aqui. E agora vou com uma música, vai meu amigo Cuca, aí pela estrada, escutando matando saudade. E eu quero dedicar uma música e mandar para esse amigo meu aí, Milonga, declarar o dia com os monarcas. E já vai para todo o pessoal aí do PTG Chaleira Preta, que estão se aproximando, agonizados, estão se aproximando por aí, Matê. Aí os meus carinhos, meu bom dia a todos e um feliz dia dos pais para todos que são castelhanos, que podem andar por aí, já lá para todos aí, torce. Bom, vamos com Milonga da minha terra. Não, Milonga da minha terra, não. Milonga, declarar o dia, Osmar, velho, tá queimando o óleo hoje, pessoal, aí. Mas já daqui a pouquinho já vamos recolhendo, já. Já tô saindo já da rádio. Hoje é dia dos pais e tenho o direito de sair um pouco e compartilhar com o meu pessoal lá pelo PTG Chaleira Preta. Daqui a pouco já ando por aí. Bom, vamos de música! Neste céu anil, neste rincão dos quatro pampas, neste cheiro de galpão, gauchada boa, daqui a pouco voltemos, gauchada.

0: gauchada amiga, aqui temos no Matiando Saudade. Agora vamos lá por Maldonado. Bom dia, Maldonado. Bom dia, meu irmão Adão Silveira. Toda a família. Bom dia, Mário Lucas. Bom dia a toda essa gauchada por Maldonado. Feliz dia do Padre para vocês aí. E Mário Lucas mandou um mensagem aqui para o Matiando Saudade. Vamos ver que tem para escuchar acá o que Mário mandou para nós. Que mandou o Mário Lucas.
1: Osmar, bom dia, Osmar. Tudo bueno. Aqui está o Tom. Aqui com vontade de sair o solzinho por aqui, porque tá feio e frio. Osmar, queria te pedir uma música bem galdeira aí do Serrano. É, Repotrena Potreada Pelos. Título original é Pelos, né? Tá. Pra oferecer pra ti aí, pra todos que estão escutando o programa, o Figueroa, Lula Mina, pra ele dar mulho, Negro Toco, Negro Rude, pra toda essa gauchada amiga aí, da zona aí. Tá bom, Osmar? Um bom domingo, feliz Dia dos Pais pra quem festeja hoje, Dia dos Pais. Tá bom, Osmar? Um abraço. Fiquem com Deus todos aí. Tá bom? Um abraço.
0: Mano, Mário, um abraço, tamanho do Rio Grande do Sul pra ti, filho velho. Aí, mais uma vez, um feliz Dia dos Pais pra todos, pra vocês aí. E aqui, Mário, tá com, tá assim, feio, tá feio como cola de égua aqui, assim, próximo, exatamente. Aqui tá feio como cola de égua, frio mesmo, frio de um,

ali no PTG Chaleira Preta. E agora nós pedimos uma música do seu grande Pelos. Vamos abrindo as porteiras do Matiando Saudade para aquelas bandas de Maldonado. Tia, já vai pro meu irmão Adão Silveira. Vai ali pro Capincho. Meu amigo Capincho. Feliz dia dos pais, meu amigo Capincho. Diego Souza, feliz dia dos pais. E vai pro Diego Souza aqui em Aceguá também. Diego Souza, Noelia, nossa prendinha. Aí, pra toda essa gauchada. Bueno, vamos neste rincão dos quatro pampas, matando saudade nesse torrão gaúcho, missioneiro, e daqui a pouco voltemos, gauchada buena.

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Bom, e essa próxima música já vai, Feliz Dia dos Padres, Thomas, para vocês aí, Thomas, tá? Já vai para vocês aí essa próxima música aí, tá, Thomas? Vamos com a música dos Trovadores aí, tá? E aí, já tô me despedindo, mas você da rádio, pessoal, tá? Muito obrigado por a audiência de cada um. Aí, e até domingo que vem, não esquece do Mocotó. 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Bom, gaúchos e gaúchas do Rincão, Rincão, de pago e pago de todas as querências deste céu anil. Até domingo que vem, gaúchada buena para vocês. Tchau, tchau. Fique com... Aí, trouxe com... Gaitaço, aí então, tá? Dos Trovadores. E o nosso operador, a Vitória, vai seguir botando música até 5 para as 11, gauchada buena. Tchau, tchau pra vocês. Muito obrigado, que Deus abençoe cada um. E um bom, feliz Dia dos Pais. Um bom fim de semana pra vocês, gauchada lá do Uruguai. Que passem bem, tchau, tchau.

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Paz do Senhor, meus irmãos, somos gratos pela oportunidade de estar mais uma vez aqui falando de Jesus, anunciando a palavra do Senhor. Aqui vos fala Elias Lopes, somos o programa da Assembleia de Deus. A gente está aqui mais uma vez para falar de Jesus. Somos gratos pela grande oportunidade que Deus tem nos concedido, sempre está anunciando e falando do amor de Cristo, da salvação, e dizendo que Cristo é bom em todo o tempo. Então somos gratos nesse domingo, nessa manhã, para estar anunciando, tocando os louvores, fazendo oração, anunciando a palavra de Deus aonde chega a dessa emissora. A gente não sabe, mas Deus sabe, Deus conhece o coração de cada um. Eu vou deixar um versículo aqui em Salmo 119 e 105 para nós dar início na nossa programação nesta manhã, neste domingo, abençoado que estamos aqui. E a palavra do Senhor nós diz: lâmpada para os meus pés é a tua palavra e luz para o meu caminho. Então a palavra do Senhor é que nos guia durante dia a dia. Que nos guia nosso levantar, nosso deitar, nosso trabalho, nossa família. Lâmpada para os meus pés é a tua palavra, e luz para o meu caminho. Então eu vou deixar esse versículo para a meditação dos irmãos, vão estar dando sequência no louvor.

Paz do Senhor, meus irmãos, vou estar lendo mais um versículo aqui que se encontra, para dividir com os irmãos, com os ouvintes nesta manhã. Se encontra em Romanos 10, 17. A palavra do Senhor diz assim, Romanos 10, 17: de sorte que a fé é pelo ouvir, e o ouvir pela palavra de Deus. Então, meus irmãos, que a fé vem pelo a gente estar ouvindo, escutando Jesus. A gente vem pelo ouvir, e ouvir de Jesus, falar das coisas do céu, falar da salvação, falar, meus irmãos, da luta, da dificuldade que enfrentaremos, que enfrentamos aqui na terra, mas da salvação, da morada eterna com Deus no céu, da vida eterna que nós estamos caminhando para que isso aconteça. Então a gente tem que se colocar Jesus em prioridade, como a gente sempre diz, para poder ter fé, acrescentar essa fé. Eu tenho fé nisso, tenho fé naquilo, mas se não escuta Jesus, não vai na congregação, não vai na igreja, a fé dele está baseada no quê? O que é baseada a fé? Nossa fé é baseada na palavra do Senhor, baseada em Jesus, meus irmãos. Então, que nós possamos cada dia se aproximar do Senhor, escutar do Senhor, falar de Jesus, aprender do Senhor, para que nós possamos acrescentar essa fé, meus irmãos. Jesus não pede muito, sabendo que nós somos seres humanos, somos falhos, somos errantes. Jesus precisa ter a fé tamanho de um grão de mostarda. Ele conhece, ele nos conhece. Ele não exige muito, ele exige o mínimo do ser humano para que nós possamos ser salvos. Então, que nós possamos buscar o Senhor a cada dia para estar na congregação, nos cultos, aprendendo do Senhor para ser salvo um dia morar no céu. Vou deixar o louvor para os irmãos.

Paz do Senhor, meus irmãos, nós vamos estar anunciando os nossos cultos na semana, aqui na sede, nas congregações, no interior, para a gente dar sequência, o nosso tempo é curto e a gente vai anunciando nossos cultos. Igreja sede, terça-feira, 19h30, culto de oração e ensino da palavra, na escolinha, a escola bíblica em tempos adultos. Segunda-feira temos um curso de teologia, às 20 horas também. Quinta-feira, 19h30, culto da família. Sexta-feira, 19h30, culto de círculo de oração. Sábado, escola bíblica infantil, às 15h30. 20 horas, culto dos jovens. Domingo, escola dominical. Domingo, 11 horas, programa de rádio. E 19 horas, culto público, de manhã consagração, sempre tem consagração de oração. Hoje os irmãos estão lá na colônia, no culto que tem para os homens de manhã, estão na consagração lá na colônia nova, hoje. Congregações.

Torre Noblia, martes 19h30, culto público, domingo às 16h, culto público. Congregação Santa Vitória, terça-feira, 8h30 da manhã, círculo de oração. Terça-feira, 19h30, escola bíblica para adultos, a cada 15 dias. Sábado, culto público às 19h30. Congregação Jaguarão, terça, 19h30, escola bíblica a cada 15 dias para adultos. Domingo, 15h, culto público. Congregação Coluna Nova, terça-feira, 19h30, círculo de oração. Quarta-feira, 19h30, escola bíblica para adultos. Sábado, 20h, culto público e escola bíblica infantil. Congregação do Rincão dos Cravos, segunda-feira, 20h, culto, círculo de oração. Sexta-feira, culto público às 20h. Congregação Vila da Lata, às quarta-feiras, 19h, a cada 15 dias tem culto. Então, meus irmãos, pode estar chegando, meus irmãos, ali se aproximando, né? Na casa do Senhor, sempre perto da sua casa, eu creio que tem uma igreja para ter um culto. Toda semana tem uma programação na nossa igreja aqui. Tem todos os dias de segunda a domingo, tem programação que tem Noblia, tem no interior, tem na Colônia Nova. Sempre tem, mas então eu posso tirar um tempo, mas eu buscar Jesus. Que Deus sabe de todas as coisas, quando nós colocamos a nossa prioridade, Jesus na prioridade, colocamos Ele na frente, tudo com certeza vai dar certo. Eu posso estar buscando do Senhor. Tem lugar, tem tempo para tudo, meus irmãos. Então possa cada dia estar se aproximando do nosso Senhor Jesus Cristo. Eu vou estar lendo um versículo aqui também, meus irmãos, que se encontra em Jeremias. Jeremias 33:3. A palavra do Senhor diz assim. Jeremias 33:3. Clama a mim e responder-te-ei. E anunciar-te-ei coisas grandes e firmes que não sabeis. Então, da palavra do Senhor diz, meus irmãos, clama a mim e responder-te-ei. Clamamos ao Senhor, pedimos a Ele, apresentamos a Ele a nossa necessidade, a nossa gratidão, meus irmãos, por estar vivo, pela família. Eu não sei do que você precisa, do que você tem a agradecer a Jesus, ou o que você precisa, mas Deus sabe, Deus conhece. Aqui, meus irmãos, nosso compromisso é falar, anunciar a palavra do Senhor e mostrar na Bíblia, meus irmãos, como se a gente se achega a Jesus. Clama a mim anunciar-te-ei coisas grandes, firmes, que não sabes. Nós nem sabemos, mas nós nem imaginamos o que o Senhor tem para nós, conforme se aproximamos dele com um coração puro e lábios verdadeiros diante de Jesus. A gente tem uma petição, meus irmãos, a gente pede uma coisa para Deus, alcança outras coisas muito maior, porque o que Deus tem para nós é o melhor, meus irmãos. Depende de nós se aproximar do Senhor. Eu vou deixar aqui um louvor para o irmão João Sávio, pedir um louvor para todos os ouvintes, está ali na Colônia Nova, com os irmãos ali, estão nessa consagração, fazendo um almoço ali para os irmãos também, que Deus vai abençoar a vida do irmão João, da Fátima, do Felipe, da Miriane, do Davi, de todos eles. A dona Hilda também oferecendo louvor para todos os ouvintes, que Deus venha guardar a vida da dona Hilda, sua família, seus negócios, que Deus venha abençoar conforme a vontade do Senhor. Vou deixar o louvor para os irmãos.

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Paz seja, meus irmãos. Vou estar lendo mais um versículo aqui. É em Isaías 30 e 21. A palavra do Senhor diz assim, Isaías 30 e 21 nos fala, meus irmãos, assim: e os teus ouvidos ouvirão a palavra do que está por detrás de ti, dizendo: este é o caminho, andai nele, sem vos desviardes, nem para a direita e nem para a esquerda. Então, meus irmãos, essa é a palavra do Senhor. Oh, e teus ouvidos ouvirão a palavra do que está por detrás de ti, dizendo. Então, meus irmãos, nós escutamos, irmãos, atenção. Atenção em escutar a palavra do Senhor. E a gente não se desviar, meus irmãos, nem para a esquerda, nem para a direita, porque Jesus é o único Salvador suficiente, o único suficiente Salvador. Não há nada, não adianta buscar em outro lugar, meus irmãos, em outras coisas, porque Jesus é o caminho e a vida. Então, meus irmãos, que nós possamos sempre se apresentar a Jesus. Buscar, se não importa a luta, vamos ter luta, vamos ter dificuldade, meus irmãos. Nem tudo, meus irmãos, é fácil. Não é fácil, meus irmãos, tem dificuldade em todas as nossas áreas da nossa vida. Mas com Jesus superamos. Jesus nos dá um discernimento, um entendimento para que nós consigamos avançando, meus irmãos. A luta se levanta, às vezes a gente menos espera. Mas Deus sabe todas as coisas, conhece o coração de cada um. O importante, meus irmãos, é o coração puro e verdadeiro. Que diz aqui, este é o caminho, é andar nele, sem vos desviar nem para a direita nem para a esquerda. Então, meus irmãos, aqui é o caminho reto diante do Senhor. Nós buscar Jesus é simples, reto e objetivo, meus irmãos. A palavra do Senhor é clara, a gente fala bem clarinho, deixa bem explicado para que entendam que Jesus é a salvação, meus irmãos. E somos totalmente dependentes de Jesus na nossa vida pessoal, nossa vida material, financeira, espiritual. Jesus é o caminho, meus irmãos, que nós possamos buscar Jesus sem ter interrupções para um lado, para outro, meus irmãos, achando que, mas por aqui ou por ali, Jesus não tem atalho, meus irmãos, atalho é do inimigo. Jesus é o caminho reto, que a gente possa se aproximar do Senhor e ser verdadeiro diante de Jesus, porque Jesus conhece o nosso coração, meu irmão. A gente é sempre repetitivo, mas Jesus gosta de um coração puro e verdadeiro, não com lábios enganosos que não vão chegar a lugar nenhum. Não adianta nós estar fazendo coisa pensando que Jesus, enganamos a Jesus, porque Jesus conhece todas as coisas. Vou deixar aqui meus irmãos também um louvor para a irmã Senão Wilson, o Hernandinho pedindo louvor, estou na escuta, e oferecendo para todos que estão na escuta. Deus vem abençoar, vem da irmã Senão Wilson, o senhor Hernandinho, então, nossos companheiros, nossos amigos também, grandemente. A irmã Adriana também está pedindo louvor. Deus vem abençoar, vem da irmã Adriana, oferecendo para todos os ouvintes. Então, na escuta, que Deus vai abençoar a vida do Adriano, do Bira, da Andressa ali, da Andriele. Deus venha guardar a vida deles ali. São nossos amigos também, a gente está sempre conversando. Que Deus venha derramar das bênçãos sobre aquela família. Vou deixar o louvor agora para os irmãos.

paz do Senhor, meus irmãos. Voltarei do nosso patrocinador, anunciando nosso patrocinador agora, para a gente dar sequência. 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Que Deus abençoe a vida dos irmãos, dos patrocinadores, meus irmãos. É obra do Senhor, a gente vem fazer, os órgãos que dê certo, e a gente vai anunciando Jesus. Então, os irmãos estão nos ajudando aqui no patrocínio. Deus vem abençoar a vida de cada um, meus irmãos. Se você sentir no seu coração que nós estamos ajudando, estamos patrocinando, salve o Senhor, procure o irmão João, a dona Fátima, o pastor, e possa estar nós ajudando com qualquer valor, com qualquer quantia. Nós ajudamos, meus irmãos, a patrocinar essa obra do Senhor. Então, que nós possa cada dia, meus irmãos, estar anunciando de Jesus. Então, precisamos dos patrocinadores também. Deus vai abençoar a vida deles, grandemente multiplicar, conforme a vontade do Senhor, para que sigam nos ajudando, e a gente aqui anunciando, cumprindo a palavra do Senhor, no ide por todo mundo, e anunciai o Evangelho. Eu vou deixar, meus irmãos, aqui uma palavra também, que se encontra em João 8:47, a palavra do Senhor nos diz assim, João capítulo 8, versículo 47, nós fala a palavra do Senhor: quem é Deus, quem é de Deus, escuta as palavras de Deus. Por isso vós não as escutais, porque não sois de Deus. É uma pergunta que vai levar para uma reflexão para mim e para você, ouvinte, para todos que estão na escuta. Quem é de Deus, escuta as palavras de Deus. Por isso, vós não as escutais, porque não sois de Deus. Então, meus irmãos, nós temos que escutar de Jesus, meus irmãos. Não é em qualquer lugar que a gente se achega. Tem lugar que nós não cabemos mais. Tem lugar que nós não se assentamos mais, meus irmãos, meus ouvintes. Tem lugar que não pertence nós estar mais, meus irmãos. Diz na palavra ser tudo lhe é lícito, mas nem tudo lhe convém. Tem coisas que a gente escuta que não convém, meus irmãos. Então, eu não sei o que você está escutando, onde você está se assentando, mas a palavra do Senhor diz: quem é de Deus, escuta as palavras de Deus. Por isso, vós não a escutar, então temos que escutar de Jesus. Diz na palavra do Senhor: a boca fala, que o coração está cheio, então não posso falar de Jesus, anunciar de Jesus, meus irmãos. A gente é falho, erramos, somos pecadores todo dia, meus irmãos. Tem coisas que a gente quer falar, não quer falar, tem coisas que a gente faz e não queria fazer. Mas aí o Espírito Santo nos corrige, nos chama a atenção e nos coloca de volta no caminho para que nós venhamos ser salvos e anunciar de Jesus. E escutar Jesus, onde você está, o tempo que você tira, que está na frente da TV, no futebol, onde seja. Para tudo tem tempo, você trabalha 8 horas por dia, 8, 9 horas, meus irmãos. E uma hora e meia para ir num culto, uma hora e pouquinho para ir num ensino da palavra, uma oração. Não se tem tempo. E você não escuta de Jesus, meus irmãos. Então você não é de Jesus. Nós seremos de Jesus escutando, aprendendo. Ninguém é perfeito, meus irmãos. Então a gente começa a caminhada com Jesus e tem dificuldade, sempre tem dificuldade. Mas entendendo a palavra do Senhor, se coloca Jesus em prioridade. A luta vem, a dificuldade vem, o inimigo se levanta para cair, meus irmãos, porque Jesus é conosco, que diz: se eu sou contigo, nada temos. Então não tememos a nada se Jesus não é conosco. Temos que ter um temor, meus irmãos, se Jesus se apartar de nós. Se nós se apartar de Jesus com nossas atitudes, aonde estamos, aonde falamos, aonde se assentamos, o que escutamos, aí nós temos que se preocupar. Se nós seguir caminhando nossos passos sozinhos,
porque Jesus é conosco. Quando nós der liberdade, é permissão para que Ele nos acompanhe aonde nós vá. Quando a gente se levanta e ora, meus irmãos, para que Deus, aonde colocar a planta do pé, Jesus vai conosco, é para isso, para nós sair para o trabalho, enfrentar o inimigo na rua, luta, aflições, confrontos, meus irmãos, de pessoas, que Jesus vai conosco. Vá, Senhor, comigo, aonde eu colocar a planta do pé, não me abandone, não desista de mim. É isso, é para que Jesus vá conosco. E nós demos esse alimento, a saída, o escape, meus irmãos, para a gente ser íntegro diante do Jesus e da sociedade. Nós estamos fiel a Jesus, estamos diante do Senhor, coração puro e verdadeiro, automaticamente as coisas boas acontecem nessas vidas. Deus nunca nos chamou, meus irmãos, para pior. Pior do que nós estamos, nunca nós vamos ficar. Quando caminhamos com Jesus, com certeza, nós vamos estar melhor, porque Jesus é conosco. Pior estamos sem Jesus, com Jesus vamos estar melhor. Então, o que diz, meus irmãos? Quem é de Deus, escuta as palavras de Deus. Então, meus irmãos, eu não sei o que você está escutando, mas se não é de Jesus, saia, meus irmãos, se retire, afaste. Quem tem lugares, pessoas que não convém estar conosco, meus irmãos, afaste, meus irmãos. Não é medo, não é nada, é prioridade a Jesus. Vou deixar o louvor para os irmãos, o tempo é corrido, a gente fala bastante.

Paz, Senhor, meus irmãos. Vamos falar mais um versículo, meus irmãos, aqui em Lucas 11. Lucas 11, a palavra do Senhor nos diz assim, Lucas 11, 28, a palavra do Senhor diz, Lucas 11, 28, mas ele disse: antes, bem-aventurados os que ouvem a palavra de Deus e a guardam. Então, meus irmãos, Jesus diz para nós, deixou para mim e para você nessa manhã, mas ele disse: antes, bem-aventurados os que ouvem as palavras do Senhor e guardam. Guardar na tábua do nosso coração, meus irmãos, nossos pensamentos, meus irmãos, que nós possamos escutar de Jesus, aprender de Jesus e praticar Jesus, praticar as coisas boas. Nós guardamos, não adianta, meus irmãos, às vezes a gente escuta uma coisa boa, que é falar de Jesus, que é de Jesus é bom, que é na base bíblica, que é de Deus é bom, e daqui a pouco não sabemos mais, minutos depois pergunta o que foi dito, o que foi falado, isso não sabe. Ou não sabe falar para ninguém, se vê alguém necessitado. Se você encontra alguém da sua família, no trabalho, seu colega na escola, ou na rua, um estranho na rua, meus irmãos, necessitado, que você sabe, vê que ele está necessitado e você não sabe falar de Jesus e você escutou. Então, bem-aventurados os que guardam a palavra do Senhor. Então, que nós possamos, meus irmãos, guardar, meus irmãos, a palavra do Senhor no nosso coração, nos nossos lábios, nossa mente, nosso pensamento voltado ao Senhor dia a dia, meus irmãos, para que se nós necessitar, nós tenha algo da parte do Senhor para dividir com alguém que precisa mais do que nós. Aprendemos, escutamos, falamos de Jesus, também escola, ensino, para escutar e estar preparado, meus irmãos, se preparando para anunciar Jesus, falar de se alguém precisa. Então, bem-aventurados, Jesus diz, nós somos bem-aventurados se guardamos a palavra dele. Entrar num ouvido e sair no outro não adianta nada, meus irmãos. É tempo perdido. Tempo é guardar na tábua do nosso coração a palavra do Senhor, que é para uso nosso praticar em nossas vidas, meus irmãos. Nós colocar em prática, praticar a palavra de Deus, praticar Jesus e anunciar a outros. Se encontramos no caminho alguém que precisa, aí a gente consegue anunciar, a falar desse Jesus maravilhoso que salvou a minha e a sua vida. E tem muita coisa para fazer através de mim e você. Mas quando guardamos a palavra do Senhor nos nossos corações e seremos bem-aventurados. Jesus disse para nós, ah, ele está dizendo, então, não sou bem-aventurado, não guardei. Jesus que falou, meus irmãos. Como? Questione e pergunte a Jesus. Jesus disse, estou repetindo aqui o que Jesus disse para nós. Para mim e para você. É de Jesus, a palavra aqui é do Senhor. Então nós possamos cada dia pedir para Deus discernimento, meus irmãos. Discernimento para saber o que é de Jesus e o que não é. Por isso que é o que eu falava antes, vinha dizendo, meu irmão, tem lugar que não convém para nós, tem coisas que não é para nós, crente. Ah, mas posso. Aí as pessoas questionam, sempre a rua, nós questionamos o mundo. Ah, mas o crente deixou disso, daquilo. Eu acho que o crente é a pessoa mais corajosa que tem, sabe? Porque deixa fazer o que o mundo se agrada, mas é fácil. Eu quero ver tu deixar de fazer e servir a Jesus. Deixar de fazer tal coisa e servir a Jesus. Deixar de fazer isso e servir a Jesus. Isso sim que eu quero ver. É, para mim isso é coragem. Isso é força de vontade e coragem, meus irmãos. Gente assim, com muita coragem, muita sabedoria do que quer, definir o que quer na vida. É isso, fazer o que todo mundo faz e agrada o inimigo, assim, anda para lá, para cá, qualquer um faz. Deixar de se fazer o que agrada a Jesus, eu quero ver. Te convido a fazer isso. Isso eu te convido, é um convite para você fazer, meus irmãos. Tenta, experimente fazer o que agrada a Deus. Deixar o que você faz, assim, rotineiramente, e faça o que agrada a Jesus. Deus muda a nossa história, nosso cativeiro, meus irmãos. Porque Jesus é grande e maravilhoso. Quando se entregamos a compromisso a Jesus, Jesus tem compromisso com nós. Se não se entregamos a Jesus, o compromisso de Jesus com nós é menos. Não é que Jesus não ame a todos. Jesus ama o pecador, ele não ama o pecado. Todo mundo já escutou isso, creio que todo mundo escutou. Mas, quando você se entrega a Jesus, a minha vida do Senhor, guia meus passos, dirige meu barco, venha navegar meu barco. Aí, quando Jesus entra no negócio, as coisas ficam garantidas na mão do Senhor. Quando andamos com as nossas forças, somos limitados. E andamos um pouco de tempo e daqui a pouco acontecem coisas que nós não conseguimos superar. Mas Jesus supera a enfermidade, a morte. Jesus superou a morte, meus irmãos. E assim seguimos a Jesus. Eu vou deixar um louvor para a irmã Cláudia, que pediu um louvor.
Gilsomar, toda a família ali, Deus vai abençoar a Eva Clara, da sua família. Também nós sempre aconselhando, conselho, sempre conosco na luta, dificuldade. A dona Clara está sempre sorrindo e tem uma palavra amiga. Então, Deus vai abençoar a Eva Clara. Ele está sempre orando pela vida dela também, pela sua família, porque a gente sabe que ela está sempre em oração para com a minha família. Então, Deus venha guardar a vida da Cláudia, dos seus filhos, seus netos, de todos, mas em geral. A gente fala com essa, o nome da dona Cláudia, mas é a família em geral. Ela é uma abençoada, que Deus venha guardar e derramar as suas bênçãos sobre essa casa, sobre essa família, neste dia. Vou deixar o louvor

Estou lendo mais um versículo aqui para dividir com os irmãos, fazer uma oração e a gente já vai estar encerrando a nossa programação nesse dia. Temos horário para cumprir aqui também, meus irmãos. É Salmo 3 e 4. Salmo 3 e 4 diz a palavra do Senhor assim: com a minha voz clamei ao Senhor, ele ouviu-me desde o seu santo monte. Então, meus irmãos, com a minha voz, então quando necessitarmos, meus irmãos, quando precisarmos, clamemos ao Senhor. Pedimos, apresentamos, mas sempre vem falando, falo, meus irmãos, tenho falado hoje, sempre sou meio repetitivo, às vezes em algumas falas minhas, para que Deus nos escute, meus irmãos, apresentando prioridade a Jesus, mas, como dizia o pastor Moisés, sempre tinha um mas, nosso pastor dizia, mas, aí aquele mas nos dá uma brecha para a gente falar. Mas, pedimos, meus irmãos, clamamos ao Senhor, colocamos nossa petição na presença do Senhor, mas temos que saber, meus irmãos, ouvir a palavra do Senhor, ouvir Jesus falar conosco. Temos que saber ouvir Jesus responder nessas petições. Por isso, meus irmãos, que buscamos de Jesus, se apresentamos a Jesus na igreja, nos cultos, nas orações, em ensino, em ler, meditar na palavra do Senhor. É para isso. Para que a gente possa escutar Jesus. Saber quando Jesus está falando conosco. Para nós corrigir, para nós alcançar a petição, meus irmãos, a bênção que nós queremos, para nós direcionar num caminho, temos que saber, meus irmãos, escutar de Jesus. Sabemos pedir, a gente é muito bom em pedir, o ser humano é muito bom em pedir. E escutar, meus irmãos, a resposta do Senhor. Você tem atentado seu ouvido para escutar tudo que eu falava de não se sentar em lugares que a gente não deve, escutar coisas que a gente não deve, é para nós ter nossas mentes, nossos pensamentos, nossos ouvidos limpos, meus irmãos, a escutar a voz do Senhor, que nós convém escutar é de Jesus. Convém para mim e para você escutar de Jesus. Não é qualquer coisa que o crente deve escutar, meus irmãos. Ou dar atenção, escutar nós escutamos. Dar atenção, dar crédito para certas coisas. Então a palavra do Senhor diz, meus irmãos, que nós clamamos ao Senhor e Ele nos responde do seu santo lugar. Mas cabe a nós escutar, saber escutar, meus irmãos. Clamar e esperar a resposta do Senhor. Eu não sei se você está pedindo essa semana qual a sua oração, mas eu sei que Jesus tem resposta para alguém que está escutando essa programação. Eu sei que Jesus tem algo para responder. Mas, meus irmãos e irmãs, escute, espere, descanse no Senhor. Calme seu coração, seus pensamentos. Não murmure, não deixa os ruídos do mundo, os ruídos da rua, da luta, os ruídos da aflição, da dificuldade financeira, da dificuldade na saúde, atrapalhar ouvir de Jesus na sua vida. Não deixe, meus irmãos, não deixe o ruído das dificuldades afastar a sua mente, seus pensamentos, seu ouvir de Jesus, que é a melhor direção. Jesus vai responder a alguém, mas escute, meus irmãos. Não deixe nada afetar a escutar de Jesus. Eu estou fazendo uma oração, meus irmãos. Deus, Pai Poderoso, obrigado, Jesus, pela oportunidade de estar aqui mais uma vez anunciando a sua palavra, Pai. Guarda, Senhor, a minha vida, minha família, os ouvintes, irmãos, pastores, obreiros, juventudes, crianças, cada um nessa cidade, Senhor. No trabalho, no financeiro, na saúde. Guarda a vida dessa moça que está aqui na rádio também, a sua família, meu Pai amado. Somos gratos pela grande oportunidade, Pai. Guarda a minha vida. Semana que se inicia, Jesus vai conosco. Onde colocar a planta, nosso pé vai na frente, Pai amado. Fica conosco agora para todos sempre, Jesus. Amém e amém, Senhor. Que a tua vida, amigo, seja sempre para melhor. Que o sol aqueça o teu viver. Que a chuva caia sobre o teu lar e até que nós encontramos outra vez. Que Deus te segure nas suas mãos. Que o Senhor te abençoe e te guarde. Que o Senhor sobre ti levante o rosto e te dê a paz do Senhor. Amém.

Paz do Senhor, quero cumprimentar todos os nossos ouvintes, nossos irmãos, na doce paz do nosso Senhor e Salvador Jesus Cristo. Para nós é um prazer estarmos mais um domingo na presença do Senhor, nessa meia hora de programa, como um novo dia começou da Igreja Pentecostal, a Família de Deus. A Igreja Pentecostal, a Família de Deus, tem o seu endereço ali na rua, na Avenida Internacional, número 92. Esse é o endereço da nossa igreja ali. Deus abençoe você que está na escuta, os que estão perto, os que estiverem longe, os que estão trabalhando. Que Deus venha abençoar a cada um nesse dia. Um novo dia começou, uma nova esperança, um novo amanhecer que o Senhor tem, uma oportunidade para cada um. E a palavra de Deus diz que as misericórdias do Senhor se renovam a cada manhã, as suas misericórdias. Que Deus venha abençoar. Também temos a programação da igreja. Terça-feira nós temos culto de oração a partir das 19h30. Quarta-feira nós temos o culto da vitória a partir das 19h30. Quinta-feira, homens com compromisso às 19h30. Sexta-feira, mulheres de fé às 19h30. Sábado, temos a escolinha, e nesse domingo vai nesse sábado não teve, vai ser hoje à noite, no horário do culto, a escolinha. E sábado, jovem comissionado a partir das 19h30 horas. E domingo temos o nosso culto da família, o culto onde nós reunimos como igreja, como povo do Senhor, com a nossa família, para adorar e louvar o nome santo do nosso Deus, o Todo Criador, não é esse que nos dá oportunidade, esse que nos dá a sua bênção quando nós estamos reunidos na sua casa. Que Deus venha abençoar a cada um em nome de Jesus. Também temos aniversariante nesta semana. Teve de aniversário a Dona Olga, que Deus abençoe a tua vida, Dona Olga, que Deus venha fortalecer a sua vida, a sua saúde, que a bênção do Senhor venha estar sobre a sua vida, sobre a sua casa, sobre a sua família, sobre a vida do seu Enildo. Que Deus venha abençoar e que Deus venha te fortalecer com a força do seu poder. Um forte abraço, Deus continue abençoando a sua vida em nome de Jesus. Também tivemos ali no Minuano, o meu sobrinho Elias teve de aniversário. Deus abençoe a vida do Elias em nome de Jesus, dos seus pais, do Leonardo, da Eugênia. Que Deus venha abençoar a vida de vocês, do Isaac e da Valentina. Que Deus venha abençoar a vida do Elias, que ele possa crescer como uma criança no caminho do Senhor, e que ele possa ser abençoado e que ele possa seguir nos caminhos do Senhor, esse caminho que nos leva à paz, que nos dá a salvação, e que tu possa crescer nesse caminho, no mesmo caminho que a tua mãe e os teus pais estão nessa trajetória que é o caminho do Senhor. Que Deus abençoe a tua vida. E também hoje é dia dos pais, né, no Uruguai. Que Deus venha abençoar todos os pais que estão na escuta da programação. Que Deus venha estar abençoando juntamente com a sua família, juntamente com seus filhos, com a sua casa. Que Deus venha abençoar e que venha ter paz, e que o amor de Cristo venha alcançar cada um de vocês que são pais, cada um de vocês que estão juntamente com seus filhos. Talvez alguém está trabalhando, mas que Deus venha abençoar em nome de Jesus a sua vida, a sua família, a sua casa, pelo poder do nome de Jesus. Amém? Então quero oferecer um louvor para os aniversariantes, para os nossos ouvintes e para o Dia dos Pais. Que Deus venha abençoar a sua vida em nome de Jesus.

impossível criou Deus os céus e a terra era sem forma e vazia. 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

Amém, glória a Deus por esse louvor, luz do mundo, né? Jesus diz a palavra do Senhor ali em João, o Evangelho de João, capítulo 8, versículo 12, diz a palavra do Senhor: Eu sou a luz do mundo, e quem me segue não anda em treva, mas terá a luz da vida. Glória a Deus por esse louvor, né? Abençoado, esse louvor que nos traz confirmação à palavra do Senhor, né? Que Jesus é a luz do mundo. Eu sou a luz do mundo, disse Jesus, e quem me segue não andará em treva, né? Mas terá a luz da vida. Aleluia, que importante é essa luz. Jesus diz na palavra do Senhor que o mundo era sem forma, o mundo não, a terra, o mundo não tinha forma, mas Jesus, aleluia, criou os céus, criou a terra e criou a luz. Aleluia, ele disse na sua palavra: haja luz, aleluia, e houve luz, né? A palavra do Senhor é a luz, a palavra do Senhor tem o poder para nos trazer a luz, nos trazer a paz, nos trazer a salvação através da sua palavra. Que Deus venha abençoar, que Deus venha fortalecer. Quero mandar um abraço para o meu pai, tinha me esquecido já dele. Que Deus abençoe pelo seu dia, em nome de Jesus. Também um abraço para a pastora, que Deus venha abençoar a sua vida, juntamente com a sua família e todos os nossos irmãos ali da igreja. Sinto-se abraçado por nós nesta manhã, e que Deus venha abençoar as suas vidas, suas famílias, as suas casas, e que a bênção do Senhor, que enriquece e não acrescenta dor, venha estar sobre as suas vidas, sobre as suas famílias. Forte abraço, que Deus venha abençoar as suas vidas, em nome de Jesus. Quero trazer uma palavra, glória a Deus, do Senhor nesta manhã. Mas primeiro queremos oferecer mais um trechinho do louvor aí, enquanto nós nos preparamos para a palavra do Senhor, em nome de Jesus.

Amém, glória a Deus por esse louvor, né? Graças ao Senhor. Eu quero ler uma palavra do Senhor que fala ali, o Salmo 19, versículo 8, diz assim: Os preceitos do Senhor são retos e alegram o coração. O mandamento do Senhor é puro e ilumina os olhos. Glória a Deus por esta palavra, por este salmo, né? Salmo do Senhor, a palavra do Senhor nos diz que os preceitos do Senhor são retos e alegra o coração. O mandamento do Senhor é puro, né? Glória a Deus, o Senhor tem retidão e verdade na sua palavra, né? Ele é reto naquilo que ele fala, né? O mandamento do Senhor fornece uma direção exata e verdadeira para a vida, né? O Senhor nos fornece essa direção através da sua palavra. Quando nós colocamos a palavra do Senhor acima de todas as coisas, o Senhor nos fornece uma direção exata. Tudo aquilo que nós venha fazer, tudo aquilo que nós colocamos nas mãos do Senhor e nos deixamos ser direcionado pela palavra do Senhor, então ele nos dá, aleluia, uma direção para a nossa vida, para o nosso caminhar, para o nosso a nossas os nossos projetos do Senhor, através da palavra do Senhor. Quando colocamos nas mãos do Senhor, o Senhor nos direciona. Também diz que a palavra, o Salmo também diz assim, aleluia, que alegra o coração, né? A glória a Deus, a palavra do Senhor nos traz clareza sobre os seus preceitos, sobre a sua palavra, sobre aquilo que ele quer para nós. Ele alegra o nosso coração, ele ilumina nossos olhos, ele faz que os nossos olhos venham enxergar, aleluia, aquilo que, aleluia, que nas trevas, na escuridão, quando nós estamos sem Jesus, nós não conseguimos enxergar. Então ele nos traz, aleluia, nos traz paz, aleluia, nos traz discernimento espiritual para a prática da justiça, né? O Senhor nos traz esse discernimento, nos traz essa vantagem, aleluia, que quando nós não temos o Senhor Jesus, nós não conseguimos discernir as coisas espiritual. As coisas espiritual, diz a palavra do Senhor, só se discerne, tem um discernimento, tem uma clareza, quando nós entendemos a palavra do Senhor, e quando nós entendemos que o Senhor sabe de todas as coisas, assim como Jesus dizia que ele é a luz, e aquele que segue nele não andará em treva. Então, quando nós colocamos a nossa esperança no Senhor, quando nós colocamos a nossa esperança no nosso Senhor Jesus Cristo, nós temos a vida, nós temos a luz, nós andemos na luz, nós conseguimos enxergar as coisas ocultas que muitas das vezes o inimigo se coloca ou se levanta para nos destruir, porque a palavra de Deus diz que o inimigo, ele veio roubar, ele veio matar, ele veio destruir, mas nós temos a certeza da luz que está em Jesus, que veio para dar vida e vida em abundância, e que todo aquele que nele crê não perece, mas tem vida eterna. O Senhor tem vida eterna para os nossos corações, o Senhor tem vida eterna para nossa família, para nossa casa. Basta nós entregarmos o nosso caminho ao Senhor e confiarmos nele, que demais ele vai fazer. Então, o Senhor traz, aleluia, a luz é o Senhor, os seus preceitos alegram nosso coração, ilumina nossos olhos. No Salmo 119, versículo 8, diz: Os preceitos do Senhor são retos, não, lâmpada para os meus olhos, lâmpada para os meus pés, e é a luz da tua palavra, é a luz para os meus caminhos, lâmpada para os meus pés. É a tua palavra e luz para os meus caminhos, diz a palavra do Senhor. O Senhor nos traz luz, ele nos traz luz, lâmpada para nossos pés, aonde nós vem andar. O Senhor, ele nos conduz e limpa toda pedra de tropeço. A palavra do Senhor é lâmpada para os nossos pés e luz para os nossos caminhos. E também no Salmo 130, 119, versículo 130, diz assim: A exposição da tua palavra dá luz,
dá entendimento aos simples. Também em Provérbios diz assim: porque estes mandamentos são lâmpada, este ensino é luz e as correções da disciplina são o caminho de vida. Glória a Deus, o Senhor tem o seu mandamento, é lâmpada. O seu mandamento, a palavra do Senhor, nos direciona. Que nós possamos entender, que nós possamos deixar as nossas vidas nas mãos do Senhor. Porque o Senhor tem, aleluia, verdade, uma vereda justa, os seus caminhos. Que Deus venha abençoar a tua vida, que Deus venha abençoar e que tu possa entregar o teu caminho, que eu possa entregar o meu caminho todos os dias da minha vida, e que as bênçãos do Senhor, quando nós obedecermos a palavra do Senhor, as bênçãos do Senhor nos alcançam. Glória a Deus, o Senhor, Ele é retidão e a sua vereda, aleluia, nos leva à justiça. A justiça do Senhor, ela é reta e é verdadeira. Que Deus venha abençoar. Os estatutos de Deus são padrões de conduta, manual pura e é pura é a sua ética, refletindo o caráter puro, perfeito de Deus. Aleluia, quando nós, aleluia, colocamos os estatutos do Senhor, a palavra do Senhor, nós estamos, aleluia, declarando, glória a Deus, a retidão, o caráter de Deus, o caráter do Senhor sobre as nossas vidas. Que nós possamos abrir o nosso coração, deixar o Senhor entrar, que Ele vai fazer a sua obra, porque Ele está na porta, Ele está à porta batendo, e aquele que abrir a porta e deixar Ele entrar, o Senhor vai fazer morada nos corações. Que nós possamos aceitar o Senhor como o único e suficiente Salvador da nossa vida. Eu quero orar com você nesta manhã. Coloca a tua mão no coração. Coloca a tua mão onde estiver o mal sobre a sua vida. Porque o nosso Deus é poderoso para fazer muito mais do que pedimos ou pensamos. Senhor Deus, eu estou em tua presença neste momento. Eu estou orando, Pai amado, juntamente com meu irmão, com meu amigo, com o vizinho que está na escuta desta programação. Que o Senhor venha alcançar a sua luz sobre essa vida. E que a luz do Senhor venha resplandecer sobre as vidas, meu Deus amado, nesta manhã. E que haja paz, e que haja, Senhor amado, a salvação nesta casa e nesse lar. Que a bênção do Senhor venha abençoar, repreendendo todo o mal, tudo aquilo que não é do agrado do Senhor. Que Tu venha fortalecer, Pai, com a força do Teu poder. E venha trazer restauração e cura sobre esta vida. Levanta, ó Deus amado, aquele que está caído, aquele que está triste ou angustiado, ou está sentindo um tipo de dor nesse momento. Que a Tua palavra, ó Deus, que é lâmpada, que é luz, que é, Senhor amado, ó Deus, poder para restaurar, venha chegar sobre esta vida e venha curar e venha libertar a sua vida, a sua família, a sua casa. Em o nome de Jesus, nós oramos e entregamos tudo em Tuas mãos. Amém. E amém, Jesus. Amém. Que Deus venha abençoar a vida de vocês. E que Deus, até o próximo domingo. E você é o nosso convidado para hoje à noite, a partir das 19 horas, ali na igreja, para nós estarmos cultuando, louvando, ouvindo a palavra do Senhor sobre as nossas vidas. Em o nome de Jesus. Fique com Deus.

vestido em forma de Deus, não julgou como usurpação ser igual a Deus. Antes a si mesmo se esvaziou, assumindo a forma de servo, tornando-se semelhança de homem.